0: Simone Mendes!
1: Obrigado, Manu!
0: Samanu! Corte!
1: Tchau, gente! Obrigado!
2: Thalita Mel.
3: Chão de avião.